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9: Olá, bom dia, sou a Teresa Almeida, estas são as notícias na RFM, mais 48 horas e pode estar dado como dominado o incêndio em Vouzela. A noite foi mais calma, o que leva os bombeiros a acreditar que nas próximas 48 horas o fogo possa estar dado como dominado. Foi o que disse há instantes à RFM o comandante Simão Velês. Há ainda 2 pontos de incêndio que preocupam as autoridades no terreno, mas acredita-se que as próximas horas possam ser de consolidação. No terreno estão perto de 1.300 operacionais, apoiados por mais de 400 veículos. Hoje o calor continua, apesar de um ligeiro alívio nas temperaturas em parte do país. Há 7 distritos ainda em aviso vermelho, em Lisboa, Setúbal, Santarém, Castelo Branco, Porto Alegre, Évora e Beja. As temperaturas vão continuar elevadas. 250 anos da independência dos Estados Unidos. No discurso, Donald Trump, esta noite em Washington, volta ao tema fraude eleitoral e declara guerra ao comunismo. Durante cerca de 40 minutos, o presidente norte-americano salientou a grandiosidade e os feitos conseguidos ao longo da história do país. Marrocos e França foram os primeiros a chegar aos 8 melhores do Mundial de Futebol.
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11: Ai, o calor continua a todo gás. Uma pessoa nem consegue dormir como deve ser, não é? Se calhar é por isso que já estás a pé. É um domingo a esta hora, ainda bem. Ao menos o calor serviu para alguma coisa. Para te ter aqui cedinho. Sou a Catarina Figueiredo, obrigada pela companhia. Esta é a tua RFM, vem aí 10 músicas seguidas, daquelas que tu adoras. Portanto, já estendi a passadeira vermelha para os teus artistas favoritos. Vem aí Os Vizinhos, com Casar é para Esquecer. Também há Coldplay, mas a primeira da lista começa em 3, 2, 1 e chama-se Refuge. Aproveita desse lado, um grande fim de semana. Refresca-te por aqui.

0: Sky no final de 10 músicas seguidas e acordar com a RFM. Domingo dá frutos, neste caso pode dar muito dinheirinho no que barulho é este, porque tenho aqui uma dica fabulosa para ti. 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Hoje é domingo, não há que barulho é este, mas amanhã, se digo no café da manhã, podes contar. Fica desse lado. Já se it. Sabrina Carpenter.
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São os Calema na RFM com esta chuva de amor. Eles que este ano abriram o palco do Rock in Rio Lisboa logo no primeiro dia, e deixa-me dizer que foi inacreditável. Uma abertura em grande, à lá Calema, não é? Na RFM agora, o Shawn Mendes. 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

0: 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Aproveita um grande fim de semana com a tua RFM. E eu, por causa do calor, já fiz uma coisa que não se deve fazer. Por isso, se me falhar a voz, a culpa é desta água gelada que eu tenho aqui ao lado. Ai, um locutor não deve beber água fria, mas eu não me aguento hoje. Estou mesmo cheinha de calor. Já a seguir vem aí I Like Me Better. Bom dia.
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12: Olá, bom dia, sou a Teresa Almeida, estas são as notícias na RFM. O calor vai manter-se, mas o aviso vermelho foi reduzido para este domingo para 7 distritos. O calor continua, apesar de um ligeiro alívio nas temperaturas em parte do país. Há mesmo assim 7 distritos em aviso vermelho devido ao calor. Em Lisboa, Setúbal, Santarém, Castelo Branco, Porto Alegre, Évora e Beja, as temperaturas vão continuar elevadas. E é a contar com uma ligeira melhoria das condições climatéricas que as autoridades falam em menos de 48 horas para dar como dominado o incêndio de Vouzela. A lavrar desde quinta-feira, este fogo tem agora 2 pontos de preocupação. Sismo na Venezuela, o mais recente balanço dá conta de 2.954 vítimas mortais. O número de feridos subiu para mais de 16 mil entre a comunidade portuguesa, ao registro de 93 mortes e 57 desaparecidos. No Mundial, para hoje, mais 2 jogos. Às 9 da noite joga-se o Brasil-Noruega. Já de madrugada, à 1 da manhã, é a vez do México-Inglaterra. Portugal está já em Dallas, volta a treinar este domingo. O confronto com a Espanha está marcado para amanhã, às 8 da noite.
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0: Ainda a propósito do calorão que se fez sentir esta semana no nosso país, eu estava a ver as temperaturas para a próxima semana, curiosidade, e de facto as temperaturas vão diminuir, ou seja, daqui a uma semana, vá, 25 graus, já não é aceitável. Uma pessoa já se habituou a estar de molho. Não, mas já precisamos de respirar um bocadinho de brisa, não é? Dar pesquinho. Na RFM, vamos respirar com grandes músicas? Bem, I Like Me Better, bom dia!

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RFM.pt, tens mais infos para já. Ficas desse lado a aproveitar as que mais gostas. E esta pede que ponhas mais alto. Quer dizer, se quiseres acordar os vizinhos. Back to Friends, na tua RFM. Bom fim de semana.

Porque assim uma pessoa começa o domingo de manhã logo a pular desse lado e se calhar aproveitar para fazer os belos exercícios matinais, se é o teu caso. Esta ajuda nos alongamentos. Na RFM é a Margarida, chama-se Sol.

0: Se ouviste dizer que há Fábio Porchat todos os dias no café da manhã, é verdade. 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E podes saber mais em rfm.pt e não perder todos os dias no café da manhã. Já a seguir, há notícias. Fica desse lado.
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1: E agora, Paulo, como vai estar o tempo?
6: Boa tarde, Mariana. 23 graus em todo o país, de norte a sul e ilhas. 23 graus hoje, 23 graus amanhã, para a semana, mês que vem, o verão inteiro.
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Call Out My Name é o The Weeknd na RFM. Espero que tenhas um excelente dia desse lado. Se vais a caminho da praia e de chinelos, a dúvida impõe-se. Uma pessoa conduz de chinelos? A lei diz que sim, que podes conduzir desde que te sintas confortável e não metas em perigo os outros condutores. Está tudo bem desse lado? Então boa viagem com Benson Boone na RFM.

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11: Olá, bom dia. Sou a Teresa Almeida. Estas são as notícias na RFM. À espera da entrada dos meios aéreos no incêndio de Vozela, vão estar a operar também aviões italianos. É o reforço de meios no terreno. São 2 aviões espanhóis, 2 aviões italianos que vão começar a ajudar a combater o incêndio de Vozela. No perímetro estão também mais de 1.300 operacionais. É o fogo que concentra mais meios. As autoridades acreditam que nas próximas 48 horas será possível dá-lo como dominado. E as temperaturas podem vir a ajudar, apesar de ainda se fazer sentir a onda de calor. O número de distritos em aviso vermelho são agora 7. Lisboa, Setúbal, Santarém, Castelo Branco, Porto Alegre, Évora e Beja. A terem atenção ainda a possibilidade de voadas. Um tempo instável que leva o Ministro da Administração Interna a admitir prolongar o período de situação de alerta para além de amanhã. Já o Primeiro-Ministro reforçou o apelo para que sejam cumpridas as recomendações das autoridades. Marrocos e França foram os primeiros a chegar aos 8 melhores do Mundial de Futebol. Hoje há mais 2 jogos. Às 9 da noite joga-se o Brasil-Noruega. Já de madrugada, à 1 da manhã, é a vez do México-Inglaterra. Portugal já em Dallas volta a treinar este domingo. O confronto está marcado para amanhã às 8 da noite.
12: E agora, Paulo, como vai estar o tempo?
13: Boa tarde, Mariana. 23 graus em todo o país, de norte a sul e ilhas. 23 graus hoje, 23 graus amanhã, para a semana, mês que vem, o verão inteiro.
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15: Tenha um excelente dia com a tua RFM. Conheces alguém que faz anos hoje? Tu fazes anos hoje. É que aqui na RFM faz anos o nosso querido João Sousa. Ele que está sempre pronto a ajudar. Por isso, parabéns ao João. É também dia do biquíni, mas devia ser dia do vinho, porque o João gosta. É de uma boa vinhaça. Na RFM, brindamos com mais

com esta Honey. Eu não sei se tens acompanhado as redes sociais do Nubble, mas parece que ele agora virou boiadeiro. E porquê? Tem uma série de cavalos e publica muitas vezes a sua rotina diária com os cavalos. É muito fofinho e o Nubble é, para além de muito talentoso, um ser humano extraordinário. Se quiseres ver os cavalos, é no Instagram do Nubble. Se quiseres ouvir grandes músicas, é aqui com Ed Sheeran.

tanto quanto a mim, gosto muito dos Coldplay e desta Magic. É isso, é mesmo a magia da música. De repente uma pessoa pode estar até assim a pensar, aí hoje é domingo, amanhã tenho que começar outra vez a trabalhar, nunca mais vou de férias. Mas depois há músicas que te põem a pensar noutras coisas, em tudo e mais alguma coisa, não é? Estás comigo, Catarina Figueiredo. Obrigada pela companhia. Aproveita, já sabes, grandes músicas é aqui na RFM. Esta chama-se Kingdom of a Fear. Bom domingo.

0: é o que apetece dizer depois desta música da Sabrina Carpenter. Obrigada por estares desse lado. 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Se tiveres dúvidas em relação ao regulamento do grandioso Jogo da Mala, rfm.pt, está lá tudo. Daqui a bocadinho deixa de ficar. A Gone, Gone, Gone. Bom dia.
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Bom fim de semana com a tua RFM. Ou outra coisa maravilhosa que muita gente já está, que é de férias. Quem acorda cedo de férias ainda não está bem, ainda não está em si, ainda não desligou completamente, não é? Ou então tem miúdos pequenos e vai aproveitar assim o sol mais fraco da manhã na praia. Para onde quer que vás a esta hora, já sabes, RFM vai contigo. Somos levezinhos, eu prometo. On top of the world, são os Imagine Dragons.

0: Que maravilha estar aqui contigo neste início de manhã de domingo. Sabes sempre bem, agora sim. Vou, como é que se diz, tomar um grande pequeno almoço. Domingo é dia de brunch, é o que vai acontecer para mim. Preferência na praia. Ficas muito bem com Luís Pinheiro e grandes músicas. Sou a Catarina Figueiredo, beijinhos.
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17: Olá, bom dia, sou a Teresa Almeida, estas são as notícias na RFM. 47 feridos, a maioria ligeiros, o número total de feridos no incêndio de Vozela desde quinta-feira. 2 feridos graves, 13 ligeiros e 32 assistidos, na sua maioria agentes da Proteção Civil com pequenas situações que não têm tido necessidade de serem transportados para o hospital. São números do incêndio de Vozela avançados à RFM pelo comandante Simão Velês, que admite que no terreno os meios foram reforçados com os aviões espanhóis e italianos operam na região nesta altura, 6 meios aéreos. O combate às chamas evolui favoravelmente, não será necessário no imediato evacuar mais aldeias que estejam nas proximidades do fogo. Para além do incêndio incêndio em Vozela, há um outro incêndio a preocupar as autoridades. Mais de uma centena de operacionais combatem as chamas em Santo Tirso. Portugal já está em Dallas, volta a treinar este domingo, joga com a Espanha amanhã às 8 da noite. Hoje há mais dois jogos, às 9 da noite, o Brasil-Noruega. À 1 da manhã é a vez do México-Inglaterra. Hoje o biquíni faz 80 anos, é uma pequena peça de tecido que se tornou uma revolução cultural e social, símbolo de liberdade, sobretudo para as mulheres.
6: E agora, Paulo, como vai estar o tempo?
18: Boa tarde, Mariana. 23 graus em todo o país, de norte a sul e ilhas. 23 graus hoje, 23 graus amanhã, para a semana, mês que vem, o verão inteiro.
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20: Espero que estejas a ter um ótimo início de domingo e um ótimo fim de semana. O meu nome é Luís Pinheiro e eu vou estar contigo até às 2 da tarde a fazer-te companhia. É mais um programa de desabafos, coisas que me irritam, coisas que me alegram, coisas que eu odeio, coisas que eu detesto ou coisas até que eu deliro com de alegria. Já sabes que se quiseres partilhar alguma, Luís Pinheiro com dois L's é o nome da minha conta de Instagram, portanto envia mensagem. Para já tens Benson Boone, chama-se Sorry I'm Here for Someone Else. Ótimo domingo e boa viagem!

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Outboy na RFM e já a seguir começamos com os desabafos e os primeiros dois de hoje vai ser sobre moda. Portanto, se tiveres algum desabafo sobre moda, já sabes, Luís Pinheiro com dois L's. Para já, Taylor Swift na RFM.

O amor existe na RFM. E vamos ao primeiro desabafo de hoje, que o primeiro desabafo é muito, muito simples, porque está relacionado com moda. Eu sei que está muito calor e tivemos avisos laranja, avisos vermelhos e tudo mais, mas até que ponto é que compensa um homem muito, muito fino em termos corporais, ou seja, um homem super magro, até alto, a utilizar manga à cava? Com orgulho, aí é que está, com muito orgulho e a achar que tem talvez o maior estilo do mundo. Até que ponto é que isso compensa? É uma questão que eu gostava de deixar aqui para todos pensarmos. Se alguém tiver uma opinião em relação a isto, já sabe, eu tenho todo o prazer em desabafar com vocês para sentir um bocadinho mais leves antes do almoço. Luís Pinheiro com dois L's e eu respondo-vos a tudo. Dua Lipa agora.

Como é fraco o coração, Elisa e Tiago Nogueira, música portuguesa na RFM. Seguimos com mais música, desta vez não portuguesa, mas sempre boa música. Maisie Star, agora com Fade Into You. Já sabes que aqui na RFM só ouves grandes, grandes músicas. O meu nome é Luís Pinheiro, estou contigo até às 2 da tarde. Boa viagem!

0: Ai, entretanto, é já para a semana que começa o RFM Somni, que te vai levar à Figueira da Foz. Vais ter nomes como Timmy Trumpet, Vini Vici, Dual Damage, Will Sparks, tens também Cura, Sound Rush e muito, muito mais. Portanto, se não tens ainda programa, no próximo fim de semana vai até à Figueira da Foz para o RFM Somni. Vais ver que não te vais arrepender. Já a seguir, tens mais música. Vem aí Madonna e Sabrina Carpenter com Bring Your Love.
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0: O verão rima habitualmente com férias. Esse tempo para aprender a importância do descanso e saborear, contemplar e agradecer. Tempo de relações mais pacíficas e serenas para nos libertarmos da prisão de horários e de ter de fazer tudo. Jesus também se preocupava com o descanso dos discípulos e dizia: "Vinde a mim e aprendei de mim que sou manso e humilde de coração." Com que inteligência e coração planeamos estes nossos dias e talvez mesmo sem férias saboreamos melhor a vida de cada um.
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1: Bad Bunny na RFM com Debi Tirar Mais Fotos. Já a seguir digo-te como é que podes ganhar muito, mas mesmo muito dinheiro só por ouvires a RFM. Portanto, fique desse lado. Para já tens Gracie Abrams, chama-se Look At My Life.

0: Will Smith na RFM. 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A chegar, tens mais música. Já segui.
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16: Olá, bom dia, sou a Teresa Almeida, estas são as notícias na RFM. Uma das frentes de fogo em Vouzela está já dominada. O fogo ainda requer preocupação, mas uma das duas frentes está já dada como dominada. São agora 9 os meios aéreos no apoio a mais de 1.200 operacionais que estão no combate às chamas neste incêndio de Vouzela. Os trabalhos evoluem favoravelmente. Ao todo, em todo o país, operam 10 meios aéreos. Destes, 2 são espanhóis, outros 2 italianos. O incêndio de Vouzela lavra desde quinta-feira, já fez 47 feridos, 2 deles em estado grave, mas a maioria são ligeiros. O início da semana deverá trazer uma quebra na onda de calor, com uma descida das temperaturas, pelo menos em parte do país. No entanto, só no final da semana que haverá um alívio nas regiões do interior. São 7, nesta altura, os distritos em aviso vermelho devido ao calor: Lisboa, Setúbal, Santarém, Castelo Branco, Porto Alegre, Évora e Beja. Pelo menos 8 pessoas, incluindo 4 menores, foram alvejadas durante o ataque em Brooklyn, em Nova Iorque, na noite em que os Estados Unidos assinalou os 250 anos da independência.
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0: Chegam agora 10 músicas seguidas à tua RFM. Tem Shawn Mendes, Matilda, Bad Bunny, Taylor Swift, Blink-182, Teddy Swims, Aragão e Mariana Pereira, Ariana Grande. Mas a primeira que tu vais ouvir chama-se Silent Treatment. Boa viagem.
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Era com Amor de Agosto na RFM. Já a seguir vamos ao segundo desabafo de hoje, que também está relacionado com moda, e é uma pergunta que eu quero deixar no ar para vos fazer pensar, que eu acho que precisamos realmente de falar sobre isto. Para já, Teddy Swift.

582 com All the Small Things na RFM e venho agora com mais uma pergunta que eu queria deixar no ar sobre moda, que é: até que ponto é que faz sentido ainda utilizarmos boxers debaixo do fato de banho? E agora fui à praia há pouco tempo e vi pessoas a voltar a usar, já não vi há algum tempo, boxers por baixo do fato de banho. E depois, agora andei uma nova moda, que eu acho que já falei sobre isto, mas é só usar uma manga da t-shirt. A outra fica por cima do ombro, ou seja, ficas com metade do corpo à vista, metade da t-shirt fica vestida, a outra metade é o teu corpo. Não é? Até que ponto é que faz sentido? A mim faltam-me um bocado as palavras. Não consigo bem expressar o que quer que seja, mas gostava que vocês também me dessem a vossa opinião. Está bem? Deixo aqui para pensarem um bocadinho e depois, se tiverem uma opinião já formada, pá, enviem-me mensagem. Luís Pinheiro com dois L's, que eu gostava de saber se sou eu que estou do contra ou se isto realmente não faz assim tanto sentido. Está bem? Para já tens Taylor Swift para pensares um bocadinho sobre isto. Boa viagem!

0: na RFM com Mercy. 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Já a seguir tens Jonas Blue na RFM.
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São os Calema na RFM, eles que deram um grande concerto no Rock in Rio Lisboa e ainda vão dar outro concerto no Rock in Rio Brasil. Para já, segues com Benson Boone, esta chama-se Before You na RFM. Uau,

0: Teddy Swims com Lose Control na RFM. 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Já a seguir, tens música a chegar.
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4: Boa tarde, Mariana. 23 graus em todo o país, de norte a sul e ilhas. 23 graus hoje, 23 graus amanhã, para a semana, mês que vem, o verão inteiro.
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14: Olá, boa tarde, sou a Teresa Almeida, estas são as notícias na RFM. Incêndios em Portugal a obrigar a ativação de 17 meios aéreos. Destes, 14 operam em Vouzela, 2 são espanhóis, 2 italianos. Este incêndio é o que mais preocupa as autoridades, o fogo ainda requer atenção, mas uma das duas frentes está já dada como dominada. Falhas no abastecimento de água em Almada, a Câmara explica que está em linha com o aumento da população e com o calor nesta época do ano. O Serviço de Águas do Conselho explica à RFM que a procura está a ser superior à água que é captada nos furos existentes. Até ao final do mês, um novo furo deverá entrar ao serviço, há mais 6 em preparação. A seleção de Cabo Verde está a chegar a casa. São milhares de cabo-verdianos que esperam a equipa no Aeroporto Internacional de Nelson Mandela. O avião que transporta os tubarões azuis desde Miami deverá aterrar a qualquer momento na cidade da praia. Ainda hoje, os jogadores vão ser homenageados numa cerimónia pública, onde também se esperam milhares de pessoas. Foi a primeira participação de Cabo Verde no Mundial de Futebol, onde foi a equipa sensação ao empatar com a Espanha e tornar difícil a passagem da Argentina aos oitavos de final.
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17: E já a seguir começam 10 músicas seguidas aqui na RFM. Tens Luís Capaldi, Kalema, tens também Golden, uma das tuas preferidas. One Republic, Pedro Santos, mas a primeira da Lady Gaga chama-se Million Reasons. Boa viagem!

One Republic com Secrets na RFM. Já a seguir, um desabafo, mas há algo que me alegrou muito esta semana e está relacionado com bolas de Berlim na praia. Para já, tens uma das tuas preferidas, portanto, põe mais alto, faz uma ótima viagem com a RFM. Chama-se Golden.

Luís Capaldi com Something in the Heavens na RFM. E o terceiro desabafo de hoje está relacionado com bolas de Berlim. Em primeiro lugar, queria dar os parabéns a toda a gente que está na praia com 72 graus a vender bolas de Berlim e a carregar aquelas lancheiras bastante pesadas só para desfazer as necessidades docinhas da população que vai à praia. Mas há uma coisa que me alegrou bastante, que é hoje em dia não há uma pessoa que venda bolas de Berlim que não tenha MBWay ou um multibanco. Epá, e isso é realmente de louvar, porque epá, é outro nível agora. Fomos para outro nível vender bolas de Berlim e eu estou muito contente. Antes era só com dinheiro e muitas vezes eu sentia-me privado de comer a bola de Berlim só porque não tinha dinheiro comigo e não ando com dinheiro. Ando sempre com um cartão. E agora já tenho, as pessoas já têm cartões multibanco, eu fico muito, muito contente, e tem também a MBWay, que é realmente uma grande alternativa. Mas para já, queria também dar os parabéns a essas pessoas, pá, porque de facto merecem o nosso respeito, está bem? Muito obrigado a essas pessoas que andam quilómetros e quilómetros só para satisfazer as nossas necessidades. Para já tens Margarida, chama-se Só a Mim.

0: E Bárbara Tinoco com Ao Teu Ouvido na RFM. 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
7: Boa tarde, Mariana. 23 graus em todo o país, de norte a sul e ilhas. 23 graus hoje, 23 graus amanhã, para a semana, mês que vem, o verão inteiro.
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Bruno Mars com That's What I Like na RFM. Já a seguir conto-te quanto dinheiro é que vais poder ganhar já na próxima quarta-feira, portanto fica desse lado. Para já tens Benson Boone, chama-se Mr. Electric Blue. Bom domingo para ti, sempre com a RFM. 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
7: Olá, boa tarde. Sou a Teresa Almeida. Estas são as notícias na RFM. Os distritos sob aviso vermelho devido ao calor aumentaram para 9. Nas contas do IPMA entra também Bragança e Guarda, que se juntam aos distritos de Porto Alegre, Évora, Beja, Santarém, Lisboa, Setúbal e Castelo Branco. São regiões do país onde as temperaturas podem chegar aos 43 graus. Há também mais distritos, sob aviso laranja, são agora 9. O perigo de reacendimentos é o que mais preocupa as autoridades. Nesta altura há uma frente ativa em Vouzela. É nesta região que estão 15 meios aéreos no combate às chamas, com o apoio de quase 1.300 operacionais e mais de 400 viaturas. Ao todo, há neste momento 18 meios aéreos no combate aos incêndios a operar em Portugal. Já estão em casa, a seleção de Cabo Verde foi recebida em apoteose na capital do país. Foram milhares os cabo-verdianos que esperaram a equipa de Vozinha no Aeroporto Internacional Nelson Mandela. Regressados de Miami, os Tubarões Azuis já estão na cidade da Praia, onde ainda hoje vão ser homenageados. Já Portugal regressa aos treinos esta tarde, a partir das 4, prepara o embate frente à Espanha.
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9: E começam agora 10 músicas seguidas na RFM. Tens Kalema, Madcon, Harry Styles, The Weasel, Alec Benjamin, Nuno Ribeiro, Bella Kay, Snow Patrol, Elisa, e primeiro que tu vais ouvir chama-se Somber, que, por incrível que pareça, faz anos hoje. É verdade, escolhemos a dedo para começar estas 10 músicas seguidas. Portanto,

Com Chasing Cars na RFM. Já a seguir vamos ao último desabafo de hoje, que é sobre as pessoas não se controlarem com este calor. Já te conto tudo para já, Bella Kay na RFM. Boa viagem. 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

Let Me Down Slowly na RFM e o último desabafo do programa de hoje vai para as pessoas que vão para o Instagram e para o TikTok fazer vídeos sobre o calor imenso que se faz sentir em Portugal continental. Em princípio, todos nós já sabemos que somos afetados por este calor e que estamos a passar mal. Não sei até que ponto é que é necessário um vídeo a dizer que estão a passar mal de calor, porque toda a gente está. Pronto, era só um aviso que eu queria deixar, porque às vezes essas pessoas também podem pensar assim: é pá, se calhar eu é que estou mesmo a sofrer mais do que toda a gente. E não, queria só dizer que todos nós estamos a sofrer, está bem? Que não é só uma coisa tua, e pronto, pá, e que todos nós sofremos com o calor. Portanto, não sei até que ponto é que vale a pena fazer vídeos a dizer que estamos a sofrer todos muito de calor, está bem? Pronto, da Weasel agora com retratamento.

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4: Boa tarde, Mariana. 23 graus em todo o país, de norte a sul e ilhas. 23 graus hoje, 23 graus amanhã, para a semana, mês que vem, o verão inteiro.
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Para já, Sam Fender com People Watching.

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O meu nome é Luís Pinheiro e eu despeço-me por hoje. Eu volto amanhã para mais um Café da Manhã. Tu ficas muito bem entregue à RFM. Vem aí muita música para te fazer companhia na tua viagem. Posso dizer, por exemplo, que está aí a chegar Lola Young e Mark Amber. Mas pronto, amanhã marcamos encontro então em mais um Café da Manhã a partir das 7 da manhã. Beijinhos, bom fim de semana.

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4: Olá, boa tarde. Sou a Teresa Almeida. Estas são as notícias na RFM. O aviso vermelho da meteorologia foi alargado a Bragança e à Guarda. São agora 9 os distritos debaixo do aviso mais grave do IPMA, regiões do país onde as temperaturas podem chegar aos 43 graus. Há também mais distritos sob aviso de laranja, são agora 9. Vouzela mantém-se como o incêndio mais complexo. O perigo continua a estar nos reacendimentos. Para já, o incêndio de Tondela é dado como iluminado, mas os meios vão manter-se no terreno. O SNS recebeu 200 milhões de euros para a regularização de dívidas externas. O dinheiro é transferido pelos Ministérios das Finanças e da Saúde. e vai servir para o pagamento de dívidas com mais de 60 dias. O valor transferido destina-se às unidades locais de saúde e ao IPO. O Papa lembra as vítimas dos sismos na Venezuela. Esta manhã, depois da oração do Ângelus, Leão XIV diz que vai rezar pelo povo venezuelano. A OPEP vai aumentar a produção de petróleo. Já a partir de agosto serão mais 188 mil barris por dia. Esta é uma forma de estabilizar o mercado. Por cá, os combustíveis vão voltar a ficar mais caros.
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18: Bom fim de semana com a RFM. A partir de agora é comigo, Catarina Moreira, até às 6 da tarde. Que saudades que eu tinha de estar aqui sozinha contigo. Não sei se tu podes dizer o mesmo. Se calhar não tinhas saudades nenhumas e preferes ouvir-me com o Helder. Paciência!

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Palavra de Catarina Moreira. Agora Elisa e Tiago Nogueira com Como é Fraco o Coração. Eu ia dizer Como o Coração é Fraco. É ao contrário.

0: Eu gosto tanto de Escalema. Eles estiveram no Rock in Rio Lisboa. Também fomos, eu e o Helder, fomos fazer a emissão no concerto no Estádio Municipal de Braga. E na verdade nós andámos atrás do Escalema para todo lado. Se nos deixassem ir mesmo para a casa deles, estar com a família deles, eu acho que era essa a nossa escolha, porque eles são espetaculares. Para além de excelentes artistas, são super simpáticos e muito humildes. Por isso eu sou fã. Eu acho que toda a gente que ouve o Tá Bonito todos os dias das 4 às 7 da tarde já sabe disto. Se tu ainda não és fã, vais-te tornar, nem que seja de tanto me ouvir falar bem deles.
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FM, boa tarde, bom fim de semana. Eu sou a Catarina Moreira e sabes para que é que está bom hoje, neste domingo quente? É para estares em casa, fresquinho, e atualizares aí os teus episódios de Cataplana de Paixão. Vale sempre a pena.

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16: Olá, boa tarde, sou a Teresa Almeida, estas são as notícias na RFM. Estão dominados os incêndios de Santo Tirso e Vouzela. Mesmo dominados, os meios vão manter-se no local para evitar reacendimentos. É esse o maior problema. Vozela continua a gerar preocupação, onde se mantém mais de 10 meios aéreos e cerca de 1.300 operacionais. As temperaturas continuam a ser altas, há 9 distritos em aviso vermelho. A OPEP vai aumentar a produção de petróleo. Já a partir de agosto serão mais 188 mil barris por dia. É uma decisão tomada pelo 5º mês consecutivo para estabilizar o mercado. Por cá, os combustíveis vão voltar a ficar mais caros. Já a partir de amanhã, o gasóleo sobe 3 cêntimos, a gasolina 1 cêntimo por litro. Os acidentes nas autoestradas são mais graves à noite e aos fins de semana, sobretudo em zonas sem iluminação. Os dados são de um estudo da Universidade do Minho, citado pelo Jornal de Notícias. O estudo refere que as vítimas mortais se concentram sobretudo às sextas e aos domingos. A equipa sensação do Mundial já está em casa. A seleção de Cabo Verde foi recebida em apoteose na cidade da Praia.
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18: Bom domingo com a RFM e também comigo Catarina Moreira. Já a seguir, grandes músicas, já sabes, Madonna, Sabrina Carpenter, Post Malone, Fernando Daniel, ele que vai estar no nosso espetáculo, ainda Ariana Grande e Bárbara Tinoco. Eu acho que o ideal é continuar desse lado.

Esta é uma das músicas que vais poder ouvir no Que Grandioso Espetáculo é Este da RFM no Porto, dia 17 de Outubro, Super Boca Arena. Se ainda não compraste o teu bilhete, estás à espera de quê? Na verdade, eu não sei o que é que o Fernando Daniel vai querer cantar, mas esta é uma possibilidade, não é? É só uma possibilidade. Depois não me venham dizer: "Oh, Catarina, mas ele não cantou o que tu disseste." Eu não sei. Agora ficas com a Ariana Grande e o Justin Bieber. Logo a seguir, a Bárbara Tinoco com 10 minutos. 10 minutos que faz parte deste novo álbum. Eu estou viciada.

Os Linkin Park com Leave All The Rest na RFM. Bom domingo e estamos todos os que estiveram no Rock in Rio Lisboa no dia de os Linkin Park estão ainda a superar aquele concerto que foi absolutamente inacreditável. E o meu algoritmo neste momento só me dá Linkin Park. When

0: segunda-feira. Ai, que chatice, não é? Mas há uma parte boa. 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
1: E agora, Paulo, como vai estar o tempo?
5: Boa tarde, Mariana. 23 graus em todo o país, de norte a sul e ilhas. 23 graus hoje, 23 graus amanhã, para a semana, mês que vem, o verão inteiro.
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14: A resistência não se compra nem se vende. Faz parte da nossa maneira de ser, da personalidade de cada um, da história de vida que trazemos connosco. Testemunhar a forma como se resiste a uma guerra, como se reconstrói uma cidade, é uma ajuda inestimável para aprendermos a ser resistentes às contrariedades, aos medos, às dificuldades que todos temos de enfrentar em algum momento das nossas vidas. A resistência é identitária para quem tem fé.
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Os Calema com Chuva de Amor na RFM. Eu Chuva de Amor não prometo. Olá, eu sou a Catarina Moreira, está tudo bem? Bom domingo. Não prometo Chuva de Amor, mas prometo Chuva de Dinheiro, não é? 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

0: 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Boa viagem com a RFM e um excelente verão é o que eu te desejo. O meu vai ser maioritariamente a trabalhar, mas o meu trabalho é divertido. Vou estar, por exemplo, no RFM Somni e acabei de saber que vou trabalhar 2 dias. Vou trabalhar no sábado e no domingo. Penso eu que são os dias 11 e 12 de julho. Se nunca foste ao RFM Somni Intermarché, eu acho que devias ir agora.
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2: Boa tarde, sou Fátima Casanova, notícias na RFM. Bloco de Esquerda quer comissão parlamentar de inquérito à classificação digital dos exames nacionais. O Bloco quer que a CPI analise as decisões, os meios contratados e as responsabilidades no conceito e execução do processo de digitalização. O líder parlamentar bloquista defende ainda que se averigue o impacto da reorganização do Ministério de Fernando Alexandre neste processo, com consequências para milhares de alunos do ensino secundário. Ao 5º dia de combate, o fogo de Vozela é dado como dominado não há perigo de propagação deste fogo que alastrou a outros três concelhos. No teatro de operações estão perto de 1.200 operacionais e 8 meios aéreos. Aviso vermelho da meteorologia alargado a Bragança e à Guarda. Os dois distritos juntam-se a Porto Alegre, Évora, Beja, Santarém, Lisboa, Setúbal e Castelo Branco, como as regiões do país sob o aviso mais grave da meteorologia, com temperaturas que podem chegar aos 43 graus. Subiu para 95 o número de portugueses e lusodescendentes mortos na sequência dos sismos na Venezuela. Há 58 desaparecidos. E no Mundial de Futebol, a seleção portuguesa regressa daqui por minutos aos treinos para preparar o embate frente à Espanha.
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0: Bom domingo com a tua rádio preferida, pelo menos no digital é, que nós tivemos acesso aos números e somos a rádio favorita dos portugueses no digital. E agora falta ser nos outros sítios, também vamos conseguir se tu continuares aí desse lado. Já a seguir, Titi me perguntou, é o Bad Bunny e eu ainda não recuperei do concerto. Até já!

Domingo, depois de dois fins de semana de música com a RFM, já passou uma semana. Como é que é possível? Eu penso, o tempo passa mesmo a correr. Eu penso, não? Eu penso, é o tempo. E a RFM é a rádio oficial desde a primeira edição em 2004. Importante dizer que o Rock in Rio regressa ao Parque Tejo em 2028, nos dias 17, 18, 24 e 25 de junho. E eu acho que o Bruno Mars era um excelente candidato.

O Justin Bieber, que é possivelmente um dos meus artistas favoritos. Eu gosto muito do Justin Bieber. Bom domingo com a RFM. Eu sou a Catarina Moreira. E, ai, que seca, amanhã já é segunda-feira, não é? Passa tão rápido o fim de semana. Passámos a semana inteira a desejar o fim de semana para depois ele passar em uma hora e meia, não é? É demasiado rápido. Mas nem tudo é mau. Atenção, amanhã regressa também o Que Barulho É Este com a 121 no coração do bairro para melhor o aconselhar. E eu acho que já está aí muito próximo dos 9 mil. Se é que não está mesmo nos 9 mil.

0: Eu sou a Catarina Moreira. Amanhã regresso. Calma que eu ainda não me vou embora. Eu fico aqui até às 6, mas amanhã regresso, como todos os dias, úteis, com o Hélder Tavares, das 4 da tarde às 7 da tarde. Regressa também o Porsche GPT com o Fábio Porsche, com a gama elétrica Kia, elétricos sem limites, Kia Movement That Inspires. Por isso podes ouvir todos os dias às 8h50 no café da manhã. Se não conseguires, podes ouvir nas redes sociais.
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Bom fim de semana com a RFM. E se não sabes para onde ir agora, ainda vais bem a tempo de ir ao cinema. Até porque os mínimos chegaram para conquistar Hollywood, mas Hollywood não estava preparada para isto. 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É o novo filme que está no cinema com a RFM. E se tem o selo da RFM é porque há qualidade envolvida. Confia em mim. Agora ficas com Olívio Rodrigo.

0: RFM, bom domingo e é já quando eu sair daqui, no fundo às 6 da tarde, que vais ter o Top 25 RFM e tu ainda vais a tempo de alterar aquilo tudo. Basta passares no nosso site rfm.pt e votares nas tuas músicas preferidas. Por isso, boa sorte.
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6: 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E agora, Paulo, como vai estar o tempo?
7: Boa tarde, Mariana. 23 graus em todo o país, de norte a sul e ilhas. 23 graus hoje, 23 graus amanhã, para a semana, mês que vem, o verão inteiro.
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8: Boa tarde, sou Fátima Casanova, notícias na RFM. CP avisa para impacto do calor extremo nas linhas ferroviárias depois de já ter suprimido vários comboios. Num esclarecimento enviado às redações, a CP diz que as altas temperaturas podem afetar os sistemas de sinalização, catenárias, aparelhos de mudança de via e outros equipamentos fundamentais para a circulação segura dos comboios. Ao mesmo tempo, a empresa diz que o risco elevado de incêndios rurais já provocou a retenção temporária de comboios em determinadas zonas, uma situação que gera desconforto para os passageiros. O Bloco de Esquerda quer uma comissão parlamentar de inquérito à classificação digital dos exames nacionais. Defende que é preciso apurar responsabilidades. O Bloco acusa ainda o Ministro da Educação de ter ignorado os avisos feitos no ano passado sobre os perigos de generalizar este sistema, que tinha sido aplicado só aos exames de filosofia. Em Almada, serviços municipalizados de água e saneamento confirmam várias rupturas, uma delas de grandes dimensões, uma conduta afetando o fornecimento de água em 6 zonas do concelho, entre elas a Costa da Caparica. A informação pode ser consultada no site do SEMAS de Almada.
9: E agora, Paulo, como vai estar o tempo?
10: Boa tarde, Mariana. 23 graus em todo o país, de norte a sul e ilhas. 23 graus hoje, 23 graus amanhã, para a semana, mês que vem, o verão inteiro.
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12: Bom fim de semana, então boas férias. Nesta altura já se pode começar a dizer. Eu até já sinto na empresa, não hoje, porque hoje é um dia atípico, tem sempre pouca gente ao domingo aqui na empresa, mas nos dias da semana já se nota menos gente, já está muita gente a ir de férias. E eu acho que agosto é um mês que não existe bem, não é? Não se passa mesmo nada, o mundo inteiro está parado. Mas julho já começa a tornar-se um bocado esse mês. Eu já acho que muita gente não está a trabalhar. E depois há muito teletrabalho, sabem? Há muito teletrabalho no Algarve, uma coisa que eu não posso fazer. E eu adorava.

Isto é que é música para os meus ouvidos. Eu adoro. Seu Jorge com Burguesinha a tocar na RFM. Bom domingo, bom verão, uma boa vida, uma alegria aí grande para esse lado. Aqui eu estou, parece uma maluca a falar sozinha. Mas não estou a falar sozinha, estou a falar para ti. Agora ficas com The Weeknd. O Helder vai viajar para algures na Europa para ver The Weeknd, que é um dos artistas favoritos dele. Se não sabias, ficas a saber.

Bom fim de semana. E se por acaso não sabes o que fazer no mês de agosto, estás de férias e estás a pensar: apetece-me fazer uma coisa diferente, eu não sei bem o quê. Sol da Caparica. Eu fui pela primeira vez no ano passado a trabalhar com a RFM, adorei. Este ano vou novamente a trabalhar, mas mesmo que não fosse a trabalhar, eu acho que ia só para curtir. Dias 13, 14, 15 e 16 de agosto, eu e o Helder fazemos emissão dia 15. Vai aparecer.

0: 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Olivia Rodrigo a tocar na RFM, ela que tem novo álbum e pelo que já vi nas redes sociais, está muita gente a adorar o álbum. Eu confesso que ainda não me dediquei a 100%, mas assim que ouvir, eu dou-te a minha opinião, quando voltar a vir aqui fazer uma emissão de fim de semana sozinha. Porque normalmente de segunda a sexta com o Helder no Tá Bonito, das 4 da tarde às 7 da tarde, é mais macacada, não é? É mais macacada. Não sei se é disso que tu gostas, mas o feedback tem sido positivo. Aliás, nós estamos aqui há um ano e poucos meses e está a correr muito bem. Obrigada a todos.
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Os 4:30, Luís Trigacheiro com quem me vê a tocar na RFM. E sabes quem é que me vai ver? Tu, se fores ao meu calorama, porque eu vou lá estar com o Hélder Tavares a fazer emissão. Mas nós não somos a principal atração do meu calorama, não, não. São mesmo os artistas. Aliás, eu estou muito triste porque queria muito ver Robbie Williams e não vou poder porque tenho um casamento nesse dia. Mas o meu calorama acontece nos dias 28, 29 e 30 de agosto. Eu penso que o Hélder vai estar a fazer emissão no dia 28, mas eu com ele vou fazer no dia 30. Pronto, estava só a confirmar, daí este compasso de espera. Agora, os Imagine Dragons.

0: E pronto, terminou assim a minha emissão. Obrigada por teres estado desse lado. Eu gosto sempre de vez em quando, vir aqui fazer emissão sozinha, porque na verdade eu sou mais feliz a fazer emissão com o Hélder Tavares todos os dias das 4 às 7 da tarde. Mas estar aqui sozinha contigo também é bom. Beijinhos!
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4: Boa tarde, sou Fátima Casanova, notícias na RFM. Alvega, no concelho de Abrantes, foi a localidade do território mais quente ontem. Os termómetros indicaram 44,1 graus, seguiram-se Mora, no distrito de Évora, e a Lausanne, no distrito de Coimbra, na casa dos 43 graus. A onda de calor manteve hoje 9 distritos sob aviso vermelho. O IPMA prevê uma ligeira descida das temperaturas a partir de amanhã. A CP avisa para o impacto do calor extremo nas linhas ferroviárias, depois de já ter suprimido vários comboios. Diz que as altas temperaturas podem afetar os sistemas de sinalização, catenárias, aparelhos de mudança de via e outros equipamentos fundamentais para a circulação segura dos comboios. Ao quarto dia de combate, o fogo de Vozela é dado como dominado, mas continua a gerar muita preocupação. Os cerca de 1.200 operacionais tentam impedir a progressão de novos focos de incêndio. Contam com o apoio de 5 meios aéreos. No Mundial de Futebol, a seleção portuguesa está a treinar esta tarde para preparar o embate frente à Espanha, amanhã em Daulas. O selecionador nacional vai falar à imprensa daqui por uma hora.
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12: E lá vamos nós em direção ao primeiro lugar. Depois de duas semanas sem contagem do Top 25 RFM por causa do Rock in Rio Lisboa, está de volta o top das tuas músicas preferidas. Eu sou o Daniel Fontoura. Hoje voltamos com o dobro da emoção, porque durante estas semanas houve milhares de votos em rfm.pt. Por isso, prepara-te para muitas subidas, descidas, também algumas estreias. E hoje há entrevista exclusiva com Pedro Santos neste Top 25 RFM. Ele vai estar em Portugal dia 18 deste mês a abrir o concerto do Luís Capaldi e tem muitas novidades para nos contar. Deixa-te ficar por aí, estás no sítio certo.
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12: E vamos já começar com o número 25. Na segunda-feira foi dia de São Pedro e parece-me um excelente ponto de partida para a primeira novidade desta tarde. É a dança lenta.
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12: Pai, o São Pedro podia mandar uma chuvinha, porque este calor e esta tosta... Fim do mundo. Dança lenta, no número 25 do Top 25 RFM.
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0: São Pedro, no número 25 do Top 25 RFM, entrada nova, dança lenta e também lenta a esta hora a saída de algumas praias do país, mas pensa positivo, mais tempo para ouvires o Top 25 RFM.
1: Summertime!
0: E espero que tenhas ar-condicionado aí no carro. Dizem que o verão é a altura de romances, muitos amores de verão, mas ela continua à procura da resposta para a mesma pergunta. Where is my husband?
2: Número 24.
0: Ray está de volta à contagem.

0: Where is my husband? Ray está de volta, número 24 do Top 25 RFM. Há poucas semanas ela voltou ao bar onde viveu o maior desgosto amoroso e brindou ao momento com muito fair play. Ficou tudo registado nas redes sociais. E sabes o que é que ela deve ter pensado? Onde é que eu tinha a cabeça?
1: Número 23.
0: Que é precisamente o nome da próxima estreia no Top 25 RFM. Vizinhos no 23º lugar. Entre as

0: Onde é que eu tinha a cabeça? Quem nunca disse isto que atira a primeira pedra? Vizinhos, com esta novidade no número 23 do Top 25 RFM. Esta semana começou a segunda metade do ano 2026, por isso ainda tens muitas oportunidades para ter um ano espetacular. E este ano ela já dominou a contagem.
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0: Miley Cyrus já dominou o Top 25 RFM em 2026, tudo graças à música que está no número 22 esta semana.
1: Número 22.

0: Número 22 para Miley Cyrus, Dream as One. Se quiseres ajudá-la a regressar aos lugares da frente, já sabes o que é que tens de fazer.
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0: E segue-se o dueto do momento com uma estreia absoluta nestas contagens do domingo à tarde do Top 25 RFM. Rain Me In faz parte do mais recente álbum de Sam Fender e quase passou despercebido na primeira edição até ganhar uma nova vida com esta versão especial. É aqui que tudo muda, neste bónus lançado há cerca de um ano, entra em cena Olivia Dean e Rain Me In está a partir de hoje na contagem do Top 25 RFM.
2: Número 21.

0: É uma grande música. Rain Me In, Sam Fender e Olivia Dean abrem o mês de julho no 21º lugar do Top 25 RFM. Se por acaso fazes anos hoje, 5 de julho, muitos parabéns. Se há uma coisa que todos reconhecemos é aquela dificuldade em responder às mensagens no dia de aniversário. Nunca é fácil agradecer a toda a gente em tempo real. Hoje o nosso diretor adjunto, João Pedro Sousa, faz anos. Por acaso já respondeu? Sim, senhor. Mas eu acho que o Somber hoje está com alguma dificuldade em responder a todas as mensagens. Faz anos hoje e esta é a prendinha que tu lhe dás. Número 20 do Top 25 RFM. E pode ser que ele receba outro presente lá mais para a frente.
1: Número 20.

0: É um dos aniversariantes do dia, Somber, no número 20 do Top 25 RFM, com Back to Friends. E já sabes que aqui és tu que mandas.
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0: És tu que votas em rfm.pt. Durante as últimas duas semanas, milhares de votos. Não houve contagem do Top por causa do Rock in Rio Lisboa. E nessa altura deixámos o Teddy Swims no número 20 com o Mr. Know It All. Depois da paragem, à recuperação, Teddy Swims sobe um lugar.
1: Número 19.

0: É o Teddy Swims no número 19 do Top 25 RFM, quando faltam apenas 13 dias para o concerto de Luís Capaldi na Figueira da Foz com a RFM. Antes de Luís Capaldi, atuam os Napa e também Pedro Santos. Esta semana tive a oportunidade de falar em exclusivo com o Pedro Santos a propósito deste concerto. O Pedro já tinha feito uns vídeos na internet a reagir à posição do Top 25 RFM e finalmente temos o Pedro no Top 25. Pedro Santos, bem-vindo à RFM. Finalmente, depois de tantos vídeos teus a reagir ao Top 25 RFM, estás finalmente no Top 25 RFM. Conta-me lá quem é que foi a primeira pessoa que te disse: Pedro, estás no top, a tua música está no lugar X ou Y, porque depois tu ouviste e a reação foi espetacular.
1: Primeiro, muito obrigado por me terem. Segunda, desculpa pelo meu português, às vezes não corre assim tão bem.
0: É ótimo.
1: O meu inglês é um bocadinho melhor do que o meu português. Mas, epá, eu tenho um grupo de chat no WhatsApp com a minha família. E desde o I Don't Know Me, começar a ter o sucesso que teve em Portugal. Pronto, vocês foram sempre os primeiros a dar este suporte muito grande. E eu acho que foi a minha família inteira que começou a mandar. Tinham a rádio no carro ligada e começaram a ouvir. E depois o meu telemóvel começa a explodir. E esta, o grupo chat da música, que chama-se Música. E começa: estás a passar na rádio, estás a passar na rádio. E eu, pronto, infelizmente na terra não conseguia, estava a tentar enrolar online. E depois eu acho que, pronto, a canção já tinha quase acabada, porque como a minha mãe só me tinha dito, era a minha mãe, a minha irmã, já me tinha dito um bocadinho tarde, porque ela estava a tentar ver mesmo se era a minha canção ou se estava a ouvir bem. Olha, cheguei ao fim da música, encontrei a rádio e já estava na outra música, por isso tínhamos que esperar.
0: Não, mas tens sempre o link do podcast, podes sempre ouvir mais.
1: Exatamente.
0: Tarde, isso ajuda sempre.
1: Ah, sei, já aprendi.
0: Estás a ver? Até o Pedro Santos já aprendeu que podes ouvir o podcast do Top 25 RFM.
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0: E temos mais oportunidade para ouvir Pedro Santos ao longo desta contagem. Eu espero que o Pedro esteja a ouvir neste momento, porque vai continuar a fazer a festa. Continua no Top 25, só que esta semana está...
2: Número 18.
0: Mas pode ser que suba com os teus votos. I Don't Know Me, Pedro Santos na RFM.

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1: Número 18 para Pedro Santos, I Don't Know Me. Não te esqueças, vai estar dia 18 de julho na Figueira da Foz, antes dos Napa e de Luís Capaldi. Pedro Santos, que é rapaz que vive em Inglaterra há muitos anos. Algumas pessoas dizem que ele é dos Açores e que o sotaque parece um bocado açoriano, mas Pedro Santos é mesmo do Algarve.
2: Sim, é do Algarve, sou de... Nasci no Hospital de Portimão, por isso.
1: Ok.
2: Sou mesmo aqui daqui do Sul.
1: Muito bem. E estás desde os 4 anos, não é, em Inglaterra?
2: Sim, desde os 4. Até pode ser dos 5, mas eu acho que é dos 4. Vim com a minha mãe, o meu pai e a minha irmã. Fomos para Londres e desde aí eu fiquei lá. Meus pais voltaram, tinha eu, penso eu, 17 anos, 18 anos.
1: Ah, eles estão cá?
2: Por isso ainda estávamos lá. Eles agora já estão todos em Portugal, menos eu.
1: E Pedro Santos, esta semana fez aquilo que muita gente que está fora faz. Veio a Portugal só para celebrar o aniversário do pai e voltou para Londres. Até porque Pedro Santos atuou neste fim de semana num grande festival onde também estiveram os Maroon 5. Se fores às redes do Pedro Santos, podes ver tudo. Ele lançou também uma música nova nas redes sociais. Há grandes novidades de Pedro Santos. E ao longo deste Top 25 RFM, vais continuar a ouvir esta grande entrevista exclusiva com o Pedro Santos.
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1: Seguimos agora com a contagem. Ela esteve também há pouco tempo em Lisboa, elogiou o público português, disse mesmo I love you, Lisbon! Bibi Rexha partiu tudo no Rock in Rio, deixou também esta mensagem nas redes sociais, cantou este New Religion, que continua em grande no Top 25 RFM.
4: Número 17.

0: Legend, Bebe Rexha, no número 17 do Top 25 RFM. Ela anunciou recentemente que vai atuar no Tomorrowland. Diz que está muito ansiosa, muito nervosa, mas também muito contente. E por acaso agora bateu uma saudadezinha do Tomorrowland. É já este mês na Bélgica. Não me importava nada de ir lá outra vez. Deixa de ficar ligado na Rádio das Grandes Músicas. Daqui a pouco também vais saber como é que vai ser esse concerto de Pedro Santos, dia 18 de julho, na Figueira da Foz. Ele vai estar na Praia do Relógio a atuar antes dos Napa e do Luís Capaldi. Vai ser o maior concerto da vida dele até agora e ele promete algumas surpresas. Daqui a pouco ficas a saber tudo e ficas a saber também quem é que está esta semana no número 16.
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0: E estamos de volta à contagem do Top 25 RFM. Eu sou o Daniel Fontoura, já vais ficar a saber quem é que está no número 16, mas esta semana tive a oportunidade de falar com Pedro Santos a propósito do concerto que ele vai dar na Figueira da Foz e como é que vai ser atuar para milhares de pessoas na Figueira. Como é que vai ser agora voltar a Portugal, 18 de julho, na praia, Figueira da Foz, a abrir para Luís Capaldi. Sabemos que vai estar muito perto de esgotar. Não te vou dizer um número para tu não te assustares, mas
14: é muita gente.
0: Como é que vai ser esse concerto?
14: Prontos, vai estar lá os Napa também. Prontos, ansioso. É uma oportunidade que, pronto, nem sequer sei descrever, não sei de onde é que vê. E para mim é só divertir, mostrar a eles música nova. Vai haver música nova. Vou estar a cantar no palco.
0: Vais trazer músicas? Vais estrear alguma coisa?
14: Vai, vou. Okay. E vai ser eu e um amigo meu no palco. Um palco muito grande.
0: Só os dois?
14: Que haver... Só entre os dois. Okay. Vai haver muito. É para dançar, para usar o palco todo.
0: Ok.
14: E pronto, eu tenho ideia de quantas pessoas vão estar lá. E para mim, penso eu que. Epá, energias assim é incrível. E também vai estar o solinho, por isso.
0: Sim, é isso.
14: Desde que o sol esteja no céu, está tudo bem.
0: Vai ser o teu primeiro concerto na praia?
14: Vai ser o meu primeiro concerto na praia. Vai ser o meu primeiro concerto com tanta pessoa. Com tantas pessoas. E o meu primeiro concerto na Figueira da Foz, claro.
0: E vai ser espetacular, de certeza absoluta. Se ainda não tens o teu bilhete, trata disso, porque vai ser bom. Está quase, quase a esgotar.
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0: E agora voltamos à contagem das tuas músicas preferidas. Duas semanas sem Top 25 RFM por causa do Rock in Rio. Estamos a chegar à hora do Sunset e esta é uma música que fica sempre bem em qualquer Sunset.
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0: Edge of Desire, Jonas Blue na RFM.

0: Jonas Blue, Edge of Desire, no número 16 do Top 25 RFM. Nas últimas duas semanas não houve contagem por causa do Rock in Rio Lisboa. E será que ainda te lembras quem é que ficou na liderança? The Second Voice. Let Me Be foi a grande música que ficou no número 1 do Top 25 RFM. E será que estas duas semanas mudaram tudo? Há novidades? Será que continua por lá? Deixa de ficar por aí para ouvir tudo.
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0: Para Elisa e Tiago Nogueira, estas semanas acabaram por pesar um bocadinho porque perderam 5 lugares. Como é fraco.

0: Elisa e Tiago Nogueira no 15º lugar do Top 25 RFM. E avançamos agora para uma estreia absoluta no Top 25, por isso vamos às apresentações.
1: A semana correu-lhe bem.
0: Correu muito bem. Ele nasceu no Canadá, tem 23 anos, deu nas vistas num programa de talentos onde chegou ao lote dos 20 finalistas e aproveitou o reconhecimento para lançar o primeiro single. A partir daí foi sempre a subir. Cameron Whitcomb com Kingdom of Fear, primeira vez no Top 25 RFM, entrou diretamente para o
2: número 14.

0: 25 RFM sem Benson Boone. Ele tem sempre alguma música nas 25 mais votadas. Esta semana não tem, mas vai estar cá também.
1: Não te vai sair dos ouvidos nos próximos tempos.
0: E porquê? Porque ele lançou esta música nova e eu acredito que brevemente, com os teus votos, vai chegar às mais votadas. The Time of My Life é novidade extra contagem no Top 25 RFM, Benson Boone.

0: Novidade extra contagem de Benson Boone, The Time of My Life. Quem sabe chega brevemente às 25 mais votadas, só depende de ti.
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0: Deixa de ficar por aí, o Top 25 RFM continua, não tarda nada. Vamos lá ver se esta continua a ser a tua música preferida. The Second Voice. Será que continua no número 1? Fica por aí para saberes tudo. Há também notícias já a seguir na RFM.
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17: Boa tarde, sou Fátima Casanova, notícias na RFM. A Seleção Nacional treinou hoje na máxima força, decorre esta hora a conferência de imprensa. No estádio de Dallas, Cristiano Ronaldo responde aos jornalistas na véspera do embate frente à Espanha. CR7 avisou que termina a carreira quando entender, admitiu que a equipa está a jogar melhor e que está tranquila para o jogo de amanhã. O selecionador tem todos os jogadores disponíveis. Lisboa, Amador e Loures estão com níveis elevados de ozono que podem prejudicar a saúde. O alerta é feito pela CCDR, que avisa que a exposição a este poluente pode provocar tosse, dores de cabeça ou falta de ar. Recomenda que as pessoas mais mais sensíveis e evitem a permanência no exterior. Estão suspensas as visitas nas urgências do Hospital do Funchal. A decisão acontece devido à grande afluência de doentes. O serviço esclarece que foi determinado um reforço de profissionais e que a medida será reavaliada. Alvega, no concelho de Abrantes, foi a localidade do território mais quente ontem. Os termómetros indicaram 44,1 graus. Seguiram-se Mora, no distrito de Évora, e a Lousã, no distrito de Coimbra, na casa dos 43 graus.
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0: E estamos de volta à contagem do Top 25 RFM. Continuamos em direção ao primeiro lugar. Eu sou Daniel Fontoura. Nas últimas duas semanas não houve Top 25 RFM por causa do Rock in Rio Lisboa, mas os teus votos continuaram a chegar e há um nome que parece ter aproveitado muito bem o Rock in Rio. O Ciro atuou dia 27 de junho no festival e, pelos vistos, conquistou ainda mais votos. Depois disso, vieste até cá, votaste. E esta semana, Ciro ficou no...
3: Número
0: 13. Então que o mundo acabe.

0: Para Ciro, então que o mundo acabe. Aproveita muito bem o que ainda resta deste fim de semana. Se vais na estrada, faz boa viagem. E se estás no carro com crianças, prepara-te agora para um momento karaoke.
1: Número 12.
0: Porquê? Porque elas perderam 10 lugares esta semana. Continuaram na primeira metade da tabela, mas as Huntrix desceram até ao número 12 com este Golden. E sabemos que dá sempre um bom momento de karaoke aí no carro. Bora cantar?

0: Foram duas semanas sem contagem do Top 25 RFM por causa do Rock in Rio, mas os teus votos continuaram a contar, muitos votos acumulados. Ainda assim, as Huntrix perderam 10 lugares com este Golden, ficaram no número 12 da contagem e agora já sabes o que é que tens de fazer.
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0: És tu que mandas nisto tudo, tu é que votas. Outra novidade na contagem de hoje para 4h30 e Luís Trigacheiro. Votaste muito neste Quem Me Vê e chegou esta semana ao Top 25 RFM.
2: Número 11.

É uma grande novidade, 4h30 e Luís Trigacheiro, Quem Me Vê, entrada para o número 11 do Top 25 RFM. Dia 5 de julho, hoje, de acordo com a internet, é o dia do biquíni, por isso esta música tem de fazer parte da contagem.

0: É um grande clássico. Hoje, dia do biquíni, homenagem ao primeiro biquíni da história, que foi apresentado a 5 de julho em 1946. Por isso o biquíni faz 80 anos. E se estás a regressar a casa depois de um dia de praia ainda de biquíni, então se calhar já celebraste este dia mesmo sem saber. Olivia Dean não é pessoa para partilhar fotos em biquínis nas redes sociais, mas aqui no Top 25 RFM está sempre muito bem. Olha, assenta-lhe que nem uma luva.
1: Número 10.
0: Esta semana o 10º lugar com So Easy to Fall in Love. 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

So easy to fall in love. Olivia Dean, no número 10 do Top 25 RFM. 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Faltam cerca de 4 meses para o grandioso espetáculo da RFM. 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Dito assim, parece muito tempo. No entanto, quero recordar-te que as duas primeiras edições esgotaram. É que depois nem dá para ir de férias tranquilo se não tratares deste assunto. Vais estar na praia a pensar: ah, será que ainda há bilhetes? Será que eu consigo? Será que vou? Não vou?

0: Nós não queremos que fiques a pensar nas férias, se há ou se não há bilhetes. Compra já o teu bilhete, estão à venda nos locais habituais. Os à toa vão estar por lá. Também Miguel Araújo, Ciro, 4 e meia, Fernando Daniel, já estão confirmadíssimos. Vamos ter novidades brevemente. Na última edição em Lisboa tivemos o Maninho, partiu tudo no Campo Pequeno. E vai partir tudo agora também no número 9 do Top 25 RFM.
1: Número 9.
0: Esta chama-se Frágil. Sim.

0: Será? Número 9 para Maninho e este Frágil. E de certeza que já chegaste ao final da contagem do Top 25 RFM a achar que a tua música preferida devia ter chegado mais longe. A boa notícia é que não precisas de reclamar, porque isto só depende de ti. Vota em rfm.pt e também vale durante as férias, até tens mais tempo livre e tal. Depois de uma trinca numa bolinha com creme, pumba, votas e até vais votar melhor.
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0: Foi graças aos teus votos que esta grande música chegou hoje ao Top 25 RFM e entrou diretamente para o número 8.
2: Número 8.
0: Chuva de Amor, são os Calema.

0: Número 8 para o Escalema, entrada nova para esta grande música, Chuva de Amor. E esta é a única maneira de falar de chuva nos próximos tempos, porque o calor continua. Refresca-te como puderes, como costuma dizer a Catarina Figueiredo, aqui há chuveirada de grandes músicas e esta semana ficámos a saber que Ella Langley regressou ao primeiro lugar do top da Billboard. Ela passou a somar 11 semanas não consecutivas à frente da tabela que reflete as preferências nos Estados Unidos. Por aqui não chegou tão longe, mas o sétimo lugar é sempre de elogiar. É sempre um excelente lugar.
1: Número 7.
0: Choosing Texas, Ella Langley.

0: número 7 para Ella Langley, Choosing Texas. Perdeu apenas um lugar nestas duas semanas de paragem aqui no Top 25 RFM. Estivemos no Rock in Rio Lisboa. Se passares nas redes sociais da RFM, tens muitos conteúdos, muitos vídeos, muitas fotos daquilo que aconteceu no Parque Tejo. E atenção, marca na tua agenda 17 e 18, 24 e 25 de junho de 2028. O Rock in Rio Lisboa está de regresso. Se estiveres a pensar em marcar casamento em 28, já sabes, nestas datas, se calhar é melhor não, porque depois o pessoal tem que escolher e é sempre uma chatice. Esta semana, eu, por exemplo, este ano, aliás, tive de ir a um casamento no meio do Rock in Rio, portanto já estou a avisar com o tempo. 17, 18, 24 e 25 de junho de 2028. E pode ser que em 2028 ela esteja no palco. Sienna Spyro, Die on This Hill, conseguiu o 6º lugar esta semana.
1: Número 6.

Sienna Spyro, número 6 do Top 25 RFM com Die on This Hill. Aproveita muito bem o que ainda resta deste domingo. Se faz anos hoje, 5 de julho, então muitos parabéns. Não sei se sabes, mas partilhas o aniversário com Shane Buz. Quem? Na sua carreira de estrela pop, ele é mais conhecido como Somber. Já passou por cá, no número 20, esta música tocou.

0: E o Somber consegue mais uma prendinha na contagem de hoje do Top 25 RFM. Porque além do Back to Friends no número 20, tem o Home Wrecker no número 5 da contagem.
1: Número 5.

0: É a segunda música do Somber na contagem de hoje. Back to Friends no número 20, Home Wrecker no número 5 do Top 25 RFM. Mas não é só o Somber que consegue ter duas músicas na contagem de hoje. Há pouco ouviste o Scalema no número 8 com Chuva de Amor. E no número 4, uma subida de 13 lugares. Vieram por aí acima.
1: Número 4,
0: Scalema e Lauana Prado, Xedama. Lauana.

0: Che Dama, Kalema e Lauana Prado.
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0: Veio por aí acima 13 lugares, foi uma grande subida. Ficou mesmo aqui à entrada do pódio, no número 4. E sim, queres saber quais são as 3 músicas mais votadas da semana? Vamos entrar no pódio do Top 25 RFM já a seguir. Deixa de ficar por aí.
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7: Boa tarde, Mariana. 23 graus em todo o país, de norte a sul e ilhas. 23 graus hoje, 23 graus amanhã, para a semana, mês que vem, o verão inteiro.
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0: E estamos de volta à contagem do Top 25 RFM. Eu sou o Daniel Fontoura. Aproveita muito bem o que ainda resta deste domingo. Se estás de férias, boas férias. Se não tens de trabalhar amanhã cedo, então aproveita bem. E até podes passar mais vezes em rfm.pt e votar mais no Top 25 RFM. Foi graças aos teus votos que isto aconteceu. Já desde abril, que Nuno Ribeiro não estava no pódio do Top 25 RFM, mas esta semana a Saloia conseguiu chegar aqui.
2: Número 3.

0: Saloia. Nuno Ribeiro está novamente no pódio do Top 25 RFM, já desde abril que não andava por cá, mas esta semana conseguiu a medalha de bronze. Agora, no número 2 temos outro regresso. Vê lá se conhece este moço. Watermelon Sugar. Harry Styles está de volta, teve nomeação para melhor canção do verão nos American Music Awards, não ganhou, mas esta continua a ser uma grande música para ouvir no verão.
1: Número 2.
0: Está no segundo lugar do Top 25 RFM, American Girls, Harry Styles.

0: American Girls, Harry Styles no número 2 do Top 25 RFM.
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0: E já está a sonhar de certeza com o número 1. Já vais ficar a saber qual a música mais votada nestas últimas semanas. Música que começou num estúdio em Paris, com a letra e produção originais, e acabou por ganhar vida com a ajuda da inteligência artificial. Elvin Senna procurava os ingredientes para uma música viral, a tecnologia tratou do resto e, no fundo, é a segunda voz, The Second Voice, de Elvin Senna. Continua a ser a tua música preferida? Let Me Be, novamente no...
2: No.

0: É novamente a tua música preferida. Let Me Be, The Second Voice, no número 1 do Top 25 RFM. E agora já sabes o que é que tens de fazer. Vota em rfm.pt. A contagem é sempre ao domingo, a partir das 6 da tarde. Eu sou o Daniel Fontoura. Este Top 25 RFM teve produção de Pedro Simões e Sérgio Montinho. Deixa-te ficar ligado na Rádio das Grandes Músicas. Há notícias, não tarda nada. E logo depois, chega a Inês Bento.
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17: Olá, sou Fátima Casanova, notícias na RFM. Cristiano Ronaldo avisa que termina a carreira quando quiser, em conferência de imprensa em Dallas. CR7 admitiu que o jogo de amanhã frente à Espanha vai ser duro, mas a equipa está a jogar melhor e está tranquila. Por seu lado, o selecionador nacional garantiu que os jogadores estão muito focados para esta fase da competição e que estão agora mais bem preparados para jogar ao melhor nível. A Polícia Judiciária está a investigar a morte de duas mulheres na Póvoa de Varzim. Foram encontradas numa estufa onde estariam a trabalhar. Um jovem de 24 anos sofreu ferimentos graves após cair de uma arriba em Salir do Porto, no concelho das Caldas da Rainha. A vítima, com várias fraturas, foi resgatada numa zona de difícil acesso e transportada de helicóptero para o Hospital de Santa Maria, em Lisboa. Subiu para 95 o número de portugueses e lusodescendentes mortos na sequência dos sismos na Venezuela, entre eles 17 crianças, há ainda 58 desaparecidos. O Papa entrou hoje de férias, deixou Roma e foi para Castelo Gandolfo. Até 27 de julho estão suspensas todas as audiências.
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19: Boa tarde, Mariana. 23 graus em todo o país, de norte a sul e ilhas. 23 graus hoje, 23 graus amanhã, para a semana, mês que vem, o verão inteiro.
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20: Boa tarde, domingo com a tua RFM. Eu sou Inês Bento, vou estar contigo até à meia-noite e logo a seguir mergulho contigo nas músicas calmas do Oceano Pacífico até às 2 da manhã. Portanto, hoje é dose dupla. A Ana Colasso está de férias e que merecidas férias que ela está a ter. Por isso, contas comigo também no Oceano Pacífico. Primeiro, arrancamos com 10 músicas seguidas. Tens aqui Bibi Rexha, Yves Lucas, Tate McRae, Teddy Swims, Fernando Daniel, que esteve esta semana no Café da Manhã da tua RFM. Portanto, aproveita, boa viagem.

RFM, ele que esteve na quinta-feira no Café da Manhã, esteve a cantar como nós tanto gostamos de o ouvir, e tu também podes ter um bocadinho do sabor do que foi quinta-feira de manhã. Se não conseguiste ouvir, passa nas redes sociais da tua RFM. Agora vais connosco.

0: Afonso de Brás e Luís Trigacheiro com Verão a terminar 10 músicas seguidas. 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

que o teu fim de semana tenha sido bom. Se foste à praia, espero que tenhas usado bastante protetor solar e que não estejas agora a correr contra o prejuízo, até porque te faz muito mal à pele. Agora segues na RFM.

0: até no facto de o teu domingo estar a acabar e não estás de férias, que é amanhã ser segunda-feira e poderes ter mais oportunidades para jogar ao Que Barulho é Este na RFM, que tem o apoio da 121 no coração do bairro para melhor o aconselhar. 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
16: Olá, sou Fátima Casanova. Notícias na RFM. Próximos dias vão ser complexos por causa da instabilidade atmosférica, em especial no interior centro do território. O aviso é feito pela Proteção Civil. Em conferência de imprensa, o segundo comandante nacional avisou ainda para o perigo de trovoadas secas e disse que o vento forte tem estado a prejudicar o trabalho dos operacionais. O incêndio de Vozela continua a centrar as atenções pelo receio de novos focos. No terreno mantém-se mais de 1000 operacionais que ainda contam com o apoio de 3 meios aéreos. Por dominar, continuam os focos nos concelhos de Vila Verde, Fafe e Santo Tirso. Cristiano Ronaldo avisa que termina a carreira quando quiser. Foi em conferência de imprensa, de antevisão do jogo de amanhã, frente à Espanha, em Dallas. CR7 admitiu que o jogo vai ser duro. Por seu lado, o selecionador nacional garantiu que os jogadores estão agora mais bem preparados para jogar ao melhor nível nesta fase do Campeonato do Mundo. E daqui por minutos entram em campo Brasil e Noruega. À 1 da manhã começa o México-Inglaterra. Na capital iraniana, a maioria dos responsáveis do regime de Teherão participou na homenagem ao Ayatollah Ali Khamenei. Para amanhã está previsto um cortejo fúnebre pelas principais avenidas de Teherão.
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0: Boa viagem enquanto o RFM. Espero que as férias ou o fim de semana tenham sido bons. Se só agora estás a começar, boas férias. Eu sou Inês Bento, vou estar contigo até às 2 da manhã, porque hoje fico também no Oceano Pacífico. Ana Colasso está de férias, por isso conta comigo. Agora tens 10 músicas seguidas para ouvir e começamos com Matt Smith e Niall Horan. Boa viagem.

Boa viagem com a tua RFM, a Rádio das Grandes Músicas. Eu sou Inês Bento. Se tu estás a passar por um término de uma relação, por um coração partido, então sente-te compreendido aqui pela Olivia Rodrigo. Este é o segundo single do novo álbum da Olivia, chama-se The Cure. E eu acho que te vais relacionar bastante.

0: Dai, dai, deixa aqui com Bernabéu a terminar 10 músicas seguidas na RFM. A música oficial do Mundial 2026, Mundial esse, onde Portugal continua a lutar. Amanhã temos novo jogo com Espanha. Vamos enviar muita energia, muita força à nossa seleção, por favor.
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ti. As 4:30 na Rádio das Grandes Músicas, a tua RFM, e também a Rádio do Que Grandioso Espetáculo é Este, que vai acontecer dia 17 de outubro no Porto, na Super Boca Arena, e onde vamos contar também com a atuação das 4:30. Se ainda não tens o teu bilhete, agarra-o. Eu sou Inês Bento e ele é o Benson Boone.

com a tua RFM. Eu sou Inês Bento. Espero que o teu fim de semana tenha sido maravilhoso, que não tenhas sofrido muito com o calor, porque acontece, não é? As pessoas já não sabem para que lado se há de virar, como é que se deve refrescar. Se tiveres um sítio fresquinho para estar, em que possas ver, por exemplo, o canal do YouTube da tua RFM, porque não veres o Falar Demais esta semana com Gabriela Barros. Falámos do percurso da atriz, também da forma como a pequenina, a filha dela, com quase 3 anos, vê a profissão da mãe, e também sobre a nossa radionovela Cataplana de Paixão. Procura Falar Demais no canal do YouTube da tua RFM, no site ou nas plataformas de podcast, e diz-me se gostaste da conversa. Eu espero que sim.

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6: Boa tarde, Mariana. 23 graus em todo o país, de norte a sul e ilhas. 23 graus hoje, 23 graus amanhã, para a semana, mês que vem, o verão inteiro.
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4: Boa noite, eu sou Fátima Casanova, notícias na RFM. A FIFA suspende cartão vermelho ao melhor marcador dos Estados Unidos no Mundial. Balogun já pode jogar frente à Bélgica depois de ter sido expulso no jogo com a Bósnia, o que resulta numa suspensão automática de um jogo, mas de acordo com as regras, a FIFA diz que o castigo pode ser suspenso por um ano. Donald Trump já agradeceu ao organismo liderado por Infantino por reverter o que considerava uma grande injustiça. A esta hora, Brasil-Noruega foram para o intervalo, ainda a zeros. À uma da manhã começa o México-Inglaterra. E nos últimos minutos, em conferência de imprensa, o selecionador espanhol disse que encara o jogo de amanhã com a equipa lusa, como se fosse uma final. Luís de La Fuente está otimista, mas preferia que Ronaldo não jogasse. CR7, que fez a antevisão do jogo, aproveitou para avisar que termina a carreira quando quiser, para já. Deixou claro que este é o seu último Mundial. O Portugal-Espanha vai ter o primeiro-ministro nas bancadas. Dois incêndios continuam por dominar, daqueles que são considerados significativos pela Proteção Civil, nos concelhos de Vila Verde e da Batalha.
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2: Boa noite, quanto ao RFM, eu sou a Inês Bento, vou estar contigo até às 2 da manhã, porque vou continuar contigo no Oceano Pacífico, mas agora tenho para te dar 10 músicas seguidas e eu acho que tu adoras estes artistas. Para começar temos Sabrina Carpenter, depois temos os nossos vizinhos, Billie Eilish, Somber, ainda tens a Mariana Pereira, Bruno Mars, Elisa, é ficar para ouvir. Faz uma ótima viagem, se estiveres a regressar a casa, força, bom descanso.

0: Billie Eilish, a meio de 10 músicas seguidas na tua RFM. Eu sou Inês Bento e agora, enquanto ouves a Bella Kay com I Love It, I Love It, I Love It, pensa em coisas que tu adoras, coisas que gostas de fazer, comer, ver.
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Grandes músicas da tua RFM. Eu sou Inês Bento, desejo-te uma ótima viagem de regresso a casa. Boas férias, se for o caso. Se tiveres uma longa semana de trabalho pela frente, bom trabalho. As tuas

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0: 10 músicas seguidas na tua RFM. Espero que estejas realmente bem. Eu sou Inês Bento, estou contigo até às 2 da manhã. 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

Boa noite, quanto é RFM, eu sou Inês Bento e vou deixar-te um desafio para a tua semana, que é pensares numa coisa que tens adiado fazer há imenso tempo, fazeres finalmente esta semana. Tens de arranjar um espaço na tua agenda para isso acontecer, pode ser?

0: Rádio RFM, boa viagem, bom descanso, se for o caso. Eu sou a Inês Bento e gostava muito de te convidar a ouvires a conversa que tive com a Gabriela Barros sobre o percurso dela, sobre a forma como a filha, que tem quase 13 anos, vê como é que é o trabalho da mãe. E sobre a Cataplana de Paixão, a radionovela que a Gabriela Barros também fez parte. Podes ver o Falar Demais no canal do YouTube da RFM, nas plataformas de podcast e também no site RFM. E depois diz-me se gostaste da conversa. 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
9: Boa noite, eu sou Fátima Casanova. Notícias na RFM. Incêndio no sul de França. Autoridades ordenam a retirada de mais de 10 mil pessoas da zona de Perpignan. O anúncio foi feito pelo presidente da Câmara do Departamento dos Pirineus Orientais, que faz fronteira com Espanha, que justificou com o avanço rápido das chamas. Por seu lado, o ministro do Interior francês deu conta de cerca de 20 fogos, 3 dos quais de nível crítico. Por cá, continua por dominar o fogo no Conselho de Vila Verde. Já na Batalha e Santo Tirso, os fogos estão em resolução. Poderá ser a surpresa no Mundial de Futebol. O Brasil está a perder frente à Noruega por 2-0. Golos apontados aos 79 e depois aos 90, isto depois dos noruegueses terem visto um gol anulado logo aos primeiros minutos e o Brasil falhou um penalti. Joga-se agora ao período de descontos. À 1 da manhã começa o México-Inglaterra. A FIFA suspendeu o castigo ao melhor marcador dos Estados Unidos. Balogun já pode jogar frente à Bélgica depois de ter sido expulso no jogo com a Bósnia, o que resultava numa suspensão automática de um jogo, mas o castigo fica suspenso por um ano.
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11: Boa viagem quanto ao RFM, eu sou Inês Bento e se acabaste de chegar, então chegaste numa ótima altura porque vou dar-te agora mesmo 10 músicas seguidas que começam com Miles Smith com Niall Horan, ainda vais ter Olivia Dean, Bruno Mars, Olivia Rodrigo, aproveita.

E no meio de 10 músicas seguidas na tua RFM, eu sou Inês Bento. Estou contigo até às 2 da manhã, porque hoje fico também contigo no Oceano Pacífico. E o que eu não gostava de te informar é que, para além da comida, da transpiração, que às vezes também acontece, manchar a roupa, também o protetor solar, que é muito importante. Saias ou não de casa, por favor, põe protetor solar. Pelo menos na cara, no pescoço, não te esqueças do pescoço, mas o protetor.

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Boa noite com o RFM, eu sou Inês Bentel, a Olivia Rodrigues já está aqui com Drop Dead e durante a semana esteve a ver os jogos do Mundial. Eu gostava era de saber se ela foi ver algum da nossa seleção, se viu o nosso Cristiano Ronaldo. Conta-me tudo, Olivia. I know.

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Rádio das Grandes Músicas, a tua RFM, ele que já esteve no podcast Falar Demais, que podes ver no canal de YouTube da RFM, no site ou nas plataformas de podcast. Eu sou Inês Bento, estou contigo até às 2 da manhã. Boa viagem!

0: Boa noite, RFM. Eu sou Inês Bento e por volta desta hora costumo despedir-me de ti, mas desta vez vou continuar contigo no teu Oceano Pacífico. Ana Colasso está de férias, por isso segues viagem comigo e só com grandes músicas calmas.
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1: Boa noite, sou Fátima Casanova. Notícias na RFM. O Brasil está fora do Mundial. Perdeu frente à Noruega por 2-1. Golos apontados na segunda parte do jogo, aos 70 e em cima dos 90 minutos, por Haaland. O Brasil ainda reduziu num penalti apontado por Neymar aos 90 mais 10. Daqui por uma hora começa o México-Inglaterra. Portugal entra em campo esta segunda-feira frente à Espanha, às 8 da noite, na conferência de imprensa de antevisão. Ronaldo admitiu que o jogo vai ser duro, enquanto o selecionador nacional garantiu que a equipa está agora mais bem preparada para jogar ao melhor nível. A CP normaliza o serviço esta segunda-feira, vai cumprir todas as ligas depois de ter suprimido mais de uma dezena de comboios este fim de semana por causa das temperaturas extremas. Ainda assim, nos comboios de longo curso, a CP vai limitar a ocupação através do bloqueio de venda de lugares nos horários de maior calor. E as temperaturas baixam ligeiramente esta segunda-feira. O aviso vermelho da meteorologia está limitado a 4 distritos do interior norte e centro. A esta hora, apenas um fogo ainda por dominar, é o de Vila Verde, no distrito de Braga.
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Boa noite e boa viagem quanto ao RFM. Vamos continuar juntos. Ana Colasso está de férias, portanto é comigo Inês Bento que vais até às 2 da manhã. E vamos começar a mergulhar só com grandes músicas calmas. O primeiro é o Dermot Kennedy. Ainda tens Gracie Abrams, Justin Bieber, Bárbara Bandeira com o Dillaz, o namorado, e ainda The Fray e muitos mais. Fica desse lado, faz uma ótima viagem. Bom regresso ao trabalho, se for o caso, e boas férias.

Justin Bieber no Oceano Pacífico da tua RFM a relembrar a importância de gostarmos de nós. Isto é bastante verdade. Nós temos de pensar: eu fazia isto? Ou dizia isto? Ou cobrava isto a uma amiga? Não, então também não vou fazer o mesmo comigo. É que nós não podemos ser os nossos piores inimigos.

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0: amanhã, se calhar, vais ver vários colegas bronzeados. Se calhar tu também aproveitaste este fim de semana de sol. Espera que este fim de semana não tenha causado muitos escaldões, porque a pele e a saúde agradecem que isso não aconteça. Porque proteção solar, sombra é bastante importante, principalmente nestes dias de muito, muito calor. Se não vais trabalhar, certamente vais continuar a trabalhar para o bronze. Aproveita bem os mergulhos, o descanso, o ler, repor energia. Não fazer nada também é muito importante. Boa noite e boa viagem com a RFM.
1: 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Boa noite.
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2: Pacífico da tua RFM. Eu sou Inês Bento. Estamos juntos até às 2 da manhã, só com grandes músicas calmas. Ana Colasso está de férias e nas merecidas férias. Eu encontrei aqui uma publicação que queria partilhar contigo, em que o título é Coisas que aprendemos tarde demais na vida. Uma delas é que o silêncio também é resposta, que não precisamos de agradar toda a gente, que descanso não precisa de ser merecido, mas sim permitido, bem real, que a paz vale mais do que qualquer coisa, que recomeçar não é nenhum fracasso, até pode ser sabedoria, e que a comparação só nos rouba energia, que não precisamos de dar explicações para quem nem as quer receber. Que a felicidade mora, esta publicação está em português do Brasil, ou seja, que a felicidade está nas pequenas coisas, nas mais simples, que a vida não se mede pelo que temos, pelos bens materiais, mas pelo que sentimos, se estamos cheios de amor, que o comum pode ser extraordinário se olharmos com os nossos olhos, com, lá está, com o olhar para as coisas simples como incríveis. E também vi uma publicação esta semana que dizia: quando te sentires pobre, pensa nas coisas que tens que não conseguias comprar com dinheiro. Pobre ou triste? Agora não recordo. Mas isto dá bastante que pensar. E eu acredito que estejas a concordar com muitas destas afirmações. Boa noite e boa viagem com a RFM.
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4: Boa noite e boa viagem com a RFM. Vamos para a nossa segunda hora de músicas calmas no Oceano Pacífico. Eu sou a Inês Bento, estou contigo até às 2 da manhã. A primeira música que vais ouvir é do Olivia Rodrigo. Ainda tens Billie Eilish, Bubas Pinkham, Bárbara Tinoco, Taylor Swift, Carolina de Deus, Joji, Imagine Dragons, Áurea, Zayn, Diogo Pissarra, Elisa, Tiago Nogueira. É aproveitar. Tens aqui muita música calma para te levar até casa, até ao teu merecido descanso. Espero que aproveites. Boa noite.
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